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2: 17ª Bienal de Flamenco de Sevilla. Diálogos en el Alcázar. Arcángel interpreta Vidalitas con la guitarra de Miguel Ángel Cortés.

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2: Ana Ramírez, La Yiya, canta bulerías por Soleá con la guitarra de Fernando Rodríguez.